Mundo Livre, sua atitude sonora demais. A lindíssima voz de Steven Tyler com Aerosmith por aqui em Crying. E agora chegando Eminem na área Without Me.

0: Mundo Livre, sua atitude sonora, ouso dizer que já voto nessa aí como um dos melhores lançamentos de 2026, hein? Som da banda Star Race, One More Night in Nashville, que tem essa pegada blues, rock, folk, e é novidade aqui deste ano na programação. Também rolou por aqui Free All Right Now, e eu volto já já com Stone Temple Pilots e muita sonzeira boa pra agitar o seu sabadão à noite.
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Esse é aquele som pra embalar o seu sábado à noite. Pra você que vai curtir aí uma baladinha, um rolezinho, já sai nessa vibe, hein? B-52's Legal Tender. Também rolou Roy Orbison, Pretty Woman. E agora tá chegando essa balada linda aqui com Radiohead, Fake Plastic Tricks.

0: The Cure aqui na Mundo, Close to Me, pra fechar essa sequência. E também rolou o Paulo Ricardo, Beautiful Girl. Você sabe, né? O Paulo Ricardo será a grande atração do encerramento da Corrida 2026, que rola dia 15 de agosto no Parque Autódromo em Pinhais. E claro, tem inscrições abertas e todas as informações pra você no Instagram, @CorridaMundoLivre, e também na página mundolivrefm.com.br/corrida. Não perca, hein? Vai nessa com a gente.
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Seguimos juntos neste fim de noite de sabadão 13 de junho. Por aqui eu, Flávia Rocha, te acompanhando agora com Queen e David Bowie.

Mundo Livre, sua atitude sonora demais. A poderosíssima Nothing Else Matters com Metallica. Inclusive, nessa semana, no Mundo News, a gente fez uma enquete com os ouvintes sobre trilha sonora da sua história de amor. E alguns ouvintes contaram que Metallica, Nothing Else Matters, foi a sua trilha sonora do relacionamento, inclusive a valsa de alguns casamentos. Legal demais, né? A música tema aí dos roqueiros de plantão. Aqui na Mundo também rolou Franz Ferdinand, Take Me Out. E agora a gente segue com Nirvana, All Apologies.

0: Na Mundo Livre, Simple Minds, Don't You e Offspring, Original Prankster. Ótima noite pra você. Já já tem Green Day chegando na área.
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Mundo Livre, sua atitude sonora com Eric Clapton, Layla e Cidade Negra, A Sombra da Maldade. Tem Rolling Stones agora com Miss You.

0: Clássico do punk rock por aqui com Bad Religion, American Jesus, também George Thorogood, Bad to the Bone. Sonzeira demais, hein? Ótima noite pra você, bom finzinho de sábado. Já já eu trago por aqui mais uma horinha cheia de sons.
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0: Sim, já estou de volta. É com Andy Bunnyman. Tá chegando agora na Mundo Livre. Sua atitude sonora. Bora curtir comigo The Killing Moon.

0: Depeche Mode aqui na Mundo, Just Can't Get Enough. E antes, John Mayer, Your Body's a Wonderland.
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Na Mundo Livre, sua atitude sonora, Tijuana Quevez. E também rolou Bad Company, Feel Like Making Love. Canção aí do super grupo inglês, lançada em 1975, que inclusive tá eleita aí pela VH1 na posição de número 78 entre as melhores canções de hard rock de todos os tempos. E devo dizer que eu particularmente adoro. Impossível ouvir sem cantar junto esse som. Seguimos por aqui agora com Whitesnake, Fool for Your Loving.

0: Beatles, Here Comes the Sun, na Mundo Livre, sua atitude sonora, fechando meu horário neste sabadão. Valeu pela companhia, eu, Flávia Rocha, tô indo nessa e te encontro amanhã, cedinho às 10 da manhã, tá? Com o nosso contracapa, trazendo o álbum de estreia dos Ramones, 50 anos, dos primeiros clássicos dos Ramones aí do punk rock. Seguimos juntos por aqui, ótima noite, bom domingão pra você, se cuida, tchau, tchau.
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6: Os eventos adversos relacionados a vacinas vão ser acompanhados por um grupo específico dentro da Anvisa, a Agência Nacional de Vigilância Sanitária. Uma portaria publicada nesta sexta-feira, no Diário Oficial da União, instituiu o Centro Nacional de Monitorização de Medicamentos, na Gerência de Farmacovigilância da Anvisa. A medida vem após o governo suspender a aplicação da vacina do Instituto Butantan contra a dengue para investigar casos graves, incluindo duas mortes, registrados em pessoas vacinadas. O centro deverá assegurar a identificação de problemas de segurança relacionados a medicamentos e vacinas, disseminar informações para os profissionais de saúde e propor medidas regulatórias para proteger e promover a saúde de usuários de medicamentos. Além disso, vai representar o Brasil no Programa Internacional de Monitorização de Medicamentos da Organização Mundial da Saúde. O texto, assinado pelo ministro Alexandre Padilha, determina também que o Departamento do Programa Nacional de Imunizações colabore com o centro na vigilância de eventos que possam ter relação com a vacinação. Da Rádio Nacional em Brasília, Gabriel Brum.
7: A inflação de maio continuou desacelerando e ficou em 0,58% em relação a abril, quando a taxa foi de 0,67%. Em março, o IPCA, Índice Nacional de Preços ao Consumidor Amplo, apurado pelo IBGE, foi de 0,88%. Mesmo assim, a alta acumulada nos cinco primeiros meses do ano chega a 3,20% e a 4,72% nos últimos 12 meses, ou seja, acima da meta definida pelo Conselho Monetário Nacional, cujo limite máximo é de 4,5%. De acordo com os dados divulgados nesta sexta-feira pelo Instituto, o grupo Alimentos e Bebidas foi o que mais subiu e respondeu por metade do resultado do mês. Depois vem o grupo Habitação, seguido por Saúde e Cuidados Pessoais, como explica o gerente do índice, Fernando Gonçalves.
8: A alimentação no domicílio registrou alta, com destaque para os aumentos da batata inglesa, do tomate, da cebola e das carnes. Alta no grupo habitação teve influência no subsídio em energia elétrica residencial e foi o principal impacto individual no resultado do mês. Em maio, além da incorporação de reajustes tarifários de concessionárias de algumas áreas do índice, estava vigente a bandeira tarifária amarela, com acréscimo na conta de luz de R$1,885 a cada 100 kWh consumidos. Em saúde e cuidados pessoais, o destaque fica nos artigos de pessoal no plano de saúde.
7: O único grupo com queda em maio foi transportes, devido ao recuo nos preços do etanol, óleo diesel e gasolina. O gás veicular foi o único combustível com alta em maio, depois de uma queda em abril. A inflação para as famílias com renda de até 5 salários mínimos mensais também recuou em maio na comparação com abril. A taxa ficou em 0,65%. Abaixo da observada no mês anterior, de 0,81%. No ano, o INPC, Índice Nacional de Preços ao Consumidor, acumula alta de 3,36% e nos últimos 12 meses, de 4,42%, acima dos 4,11% registrados até abril. Da Rádio Nacional no Rio de Janeiro, Cristiane Ribeiro.
9: Com pelo menos 9 projetos com alto impacto fiscal em tramitação no Congresso, as chamadas pautas-bomba, o ministro da Fazenda, Dario Durigan, pediu aos parlamentares.
10: O compromisso nesse momento é que a gente não deixe o espírito eleitoral, as demandas que aparecem dos diferentes setores, tomarem conta da agenda econômica nacional de modo a prejudicar o país. Então veja, claro que a gente entende que senadores e deputados querem dar respostas às suas bases nesse momento muito importante importante, definitivo da democracia, mas as coisas precisam caber nas forças do país, dentro do orçamento do país, então é isso que eu tenho dito.
9: Durigan não descartou recorrer ao Supremo Tribunal Federal se as negociações com o Congresso falharem. Só essas 9 propostas causam um impacto de 111 bilhões de reais em um ano. O ministro completou.
10: Se você somar todo o investimento que o governo federal faz, a gente demora mais de 2 anos para conseguir investir 111 bilhões. Então não dá para que a gente contrate, sem fonte de recurso, sem compatibilidade com as leis fiscais, um volume desse de despesa ou renúncia de receita nesse momento.
9: O ministro Dario Durigan tem conversado com o presidente do Senado, Davi Alcolumbre, e com outros parlamentares. Segundo ele, nada do que foi aprovado é conclusivo, ou seja, ainda pode ser mudado. Sobre a mais recente pauta-bomba aprovada, a de renegociação de dívida agrícola, Durigan, em entrevista ao programa Alô Alô Brasil, da Rádio Nacional nesta sexta-feira, lembrou que é preciso sim ajudar os produtores que realmente precisam e não a todo o setor, sob pena de se restringir ainda mais o acesso ao crédito. Isso porque os bancos não são obrigados a oferecer dinheiro com limite de juros. Ele ainda chamou os parlamentares à responsabilidade.
10: O Congresso brasileiro é soberano e a tramitação dos temas do Congresso precisa observar esses requisitos mínimos. Ao aprovar uma medida, qual é o impacto que aquela medida vai gerar? Isso pelas equipes técnicas do Congresso, nem é uma responsabilidade dos senadores eles próprios, a não ser garantir que isso ocorra. E como vai ser lidado com esse problema?
9: A lista de pautas com alto impacto financeiro em tramitação no Congresso vai desde o aumento do teto do Simples Nacional até a ampliação da imunidade tributária de templos religiosos, a criação de benefícios para entidades sem fins lucrativos e os pisos salariais de diferentes categorias. Da Rádio Nacional em Brasília, Priscila Mazenotti.
2: Cerca de 3 mil famílias quilombolas serão beneficiadas com medidas de regularização fundiária e titulação de terras em diversas regiões do país. O anúncio foi feito pelo governo federal nesta quinta-feira, durante o terceiro Encontro Nacional de Mulheres Quilombolas em Brasília. A medida alcança uma área de mais de 36 mil hectares nos estados do Pará, Rio de Janeiro, Bahia e Santa Catarina, além do Maranhão, Goiás e Tocantins. Em discurso, o presidente Lula afirmou que recuperar a história da igualdade racial é uma luta gigantesca.
11: Esse país, durante séculos e séculos, tratou o povo negro, o povo pobre, o povo trabalhador, o povo da periferia, como se nós fôssemos uma população inexistente, como se nós não existíssemos. O fim da escravidão não foi feito para melhorar a vida do povo negro, porque largaram a população na rua, sem emprego, sem saúde, sem educação, sem terra, sem nada. Largaram para que o povo negro fosse chamado de vagabundo e para que o povo negro fosse culpado de todas as mazelas que aconteciam nesse país.
2: Também foi anunciado crédito habitacional de mais de 19 milhões de reais para o território quilombola Calunga, em Goiás. A ministra do Desenvolvimento Agrário e Agricultura Familiar, Fernanda Machiavelli, deu detalhes da medida.
12: Junto com os títulos, vem também desenvolvimento. Em várias comunidades quilombolas, também já chegaram os créditos do INCRA. São créditos que têm fomentado a produção, apoiado as mulheres e permitido a construção e a reforma de casas. Hoje nós vamos liberar mais 19 milhões em crédito habitação para 200 famílias da comunidade Calunga. Já são 359 casas construídas. Com essas casas, nós vamos superar o número de 500 casas construídas só nessa comunidade quilombola.
2: Para a coordenadora executiva da Coordenação Nacional de Articulação das Comunidades Negras Rurais Quilombolas, Maria Rosalina dos Santos, a titulação dos territórios representa uma reparação histórica.
13: Isso não é protocolo, isso é resultado de anos de resistência organizada e luta das mulheres quilombolas desse país. A titulação dos territórios quilombolas é reparação histórica. São mais de 300 anos de escravidão, um crime que não terminou com a abolição, porque a opressão continuou e continua discriminando, continua o apagamento contínuo.
2: Em 2026, o governo já executou 94 milhões de reais em crédito habitacional para famílias quilombolas. A projeção é alcançar mais de 103 milhões até o fim do ano. Da Rádio Nacional em Brasília, Renato Ribeiro.
9: O banqueiro Daniel Vorcaro teve mais uma proposta de delação premiada negada, a segunda. Decisão da Polícia Federal já comunicada ao ministro André Mendonça do Supremo Tribunal Federal, que é o relator das investigações. O motivo não foi divulgado, o processo está em sigilo, mas da primeira vez a delação não foi aceita porque os investigadores concluíram que Vorcaro não tinha apresentado novidades em relação ao material que tinha sido apreendido, além de não ter assumido que cometeu crimes. O acordo continua em negociação entre a PF e a Procuradoria-Geral da República. Vorcaro está preso em uma cela da Superintendência da Polícia Federal em Brasília e negocia desde março esse acordo de delação. É acusado de comandar um esquema bilionário de fraude financeira. No dia 4 de março, foi alvo da terceira fase da Operação Compliance Zero, que investiga fraudes financeiras no Master e a tentativa de compra da instituição pelo BRB, o Banco de Brasília, banco que é público ligado ao governo do Distrito Federal. Com informações da Agência Brasil, da Rádio Nacional em Brasília, Priscila Mazenotti. O banqueiro Daniel Vorcaro teve mais uma proposta de delação premiada negada, a segunda. Decisão da Polícia Federal já comunicada ao ministro André Mendonça do Supremo Tribunal Federal, que é o relator das investigações. O motivo não foi divulgado, o processo está em sigilo, mas da primeira vez a delação não foi aceita porque os investigadores concluíram que Vorcaro não tinha apresentado novidades em relação ao material que tinha sido apreendido, além de não ter assumido que cometeu crimes. O acordo continua em negociação entre a PF e a Procuradoria-Geral da República. Vorcaro está preso em uma cela da Superintendência da Polícia Federal em Brasília e negocia desde março esse acordo de delação. É acusado de comandar um esquema bilionário de fraude financeira. No dia 4 de março, foi alvo da terceira fase da Operação Compliance Zero, que investiga fraudes financeiras no Master e a tentativa de compra da instituição pelo BRB, o Banco de Brasília, banco que é público ligado ao governo do Distrito Federal. Com informações da Agência Brasil, da Rádio Nacional em Brasília, Priscila Mazenotti.
7: A polícia científica concluiu o laudo técnico sobre a explosão na rede de gás no bairro do Jaguaré, na zona oeste da cidade de São Paulo, ocorrido no mês de maio e que causou a morte de duas pessoas. Esse documento pericial agora serve como prova fundamental para que as autoridades identifiquem se houve negligência ou falhas nos protocolos de segurança durante a execução das obras no subsolo. Ou seja, embora esse laudo forneça as bases científicas sobre como a explosão ocorreu, a definição de culpados e eventuais punições dependem do inquérito policial que segue sob sigilo. A apuração é conduzida pela Terceira Central Especializada de Repressão a Crimes e Ocorrências Diversas da Polícia Civil. O trabalho dos peritos foi bem detalhado. De acordo com o governo estadual, as equipes mapearam a área, examinaram tubulações e solo, além de itens dos moradores e dos trabalhadores afetados. Também fizeram parte do laudo os exames necroscópicos realizados pelo Instituto Médico Legal. A suspeita principal, levantada pela Defesa Civil logo após a explosão, aponta para o rompimento de uma tubulação de gás natural da Comgás, que teria sido atingida durante uma intervenção realizada pela Sabesp. A explosão afetou 302 casas e 488 apartamentos em condomínios. 66 residências ficaram completamente destruídas. Duas pessoas morreram. Uma delas, um trabalhador terceirizado a serviço da Sabesp, que fazia uma obra no local. As concessionárias Sabesp e Comgás pagaram um auxílio às famílias que tiveram suas casas afetadas e reformaram 45 imóveis com danos mais significativos. 39 deles já foram entregues. A Agência Reguladora de Serviços Públicos do Estado de São Paulo alterou parte dos protocolos para obras em subsolo em áreas com compartilhamento de infraestrutura e criou um grupo técnico permanente voltado à prevenção de acidentes. Com informações da Agência Brasil, da Rádio Nacional no Rio de Janeiro, Cristiane Ribeiro.
14: As fake news não são fenômeno novo. Boatos e manipulações sempre existiram, mas a velocidade das redes sociais e a facilidade de produção de conteúdo transformaram a desinformação em um problema global. Hoje, imagens, vídeos e áudios criados por inteligência artificial tornam ainda mais difícil identificar o que é verdadeiro. O doutor em filosofia, Tiago Medeiros, explica as principais características das fake news e o contexto que favorece esse tipo de conteúdo.
15: As fake news são caracterizadas por transformar fatos em interpretação. O básico é entender que fake news não prosperam em qualquer contexto, apenas no contexto em que o excesso de informação ou o excesso de acesso à informação torna a qualidade da informação um tanto relativizada, né? Então, sem mediações muito claras, muito bem consubstanciadas do tipo de informação que é veiculada massivamente para o grande público, temos um contexto em que as fake news são possibilitadas. Graças à possibilidade de muita gente produzir conteúdo, de muitos interlocutores simultaneamente avalizadores de informação e produtores de informação, temos um contexto em que cada notícia veiculável, ela não precisa passar pelo crivo imediato da facticidade. Basta que ela seja plausível, minimamente plausível, para que se possa dizer que temos ali uma notícia. Esse é o terreno em que a fake news é possível. Por isso ela é operada por quem a manipula, a elabora, com vistas a transformar intencionalmente, sobretudo em contexto político, o que são interpretações em fatos.
14: Nos últimos anos, expressões como pós-verdade e viés de confirmação passaram a fazer parte do debate sobre desinformação. A partir de 2016, com o crescimento das disputas políticas nas redes sociais da internet, o consumo de informação ficou cada vez menos mediado por jornalistas e veículos profissionais. Segundo Tiago Medeiros, isso contribuiu para a formação de bolhas digitais e para a circulação de conteúdos que reforçam determinadas crenças e opiniões.
15: As fake news começam a ser elaboradas como um trunfo, um recurso da comunicação contemporânea nos contextos em que o poder vem a ser objeto imediato de interesse de quem elabora fake news, né? Então, de 2016 para cá, eu pelo menos consigo notar dois elementos interessantes de transformação. O primeiro é que as fake news não ficaram como que sendo recursos apenas de críticos de governo ou de oposições. Elas foram usadas por governos. E agora temos uma apoteose das fake news, que é a era das IAs. Os recursos são variados e é muito fácil você colocar, inventar personagens populares dizendo mentiras na televisão ou nas redes sociais.
14: Com a proximidade das eleições, a preocupação com a disseminação de notícias falsas volta a crescer. A Justiça Eleitoral, plataformas digitais e agências de checagem têm intensificado o monitoramento e as ações de combate à desinformação. Mas o grande desafio ainda está por vir.
15: O principal desafio, ao meu ver, vai ser justamente esse, de durante o período eleitoral serem aventadas novas formas de fake news que possam exercer uma influência muito decisiva em momentos muito sensíveis do processo, né? Então eu creio que se o TSE não se preparar para combater as fake news de IAs com um aparato de IA, porque não tem como ser de outra forma, é IA contra IA, nós estaremos em maus bocados.
14: O filósofo Tiago Medeiros diz que mesmo quando uma informação já foi desmentida, muitas pessoas continuam acreditando nela. Para ele, isso tem relação com fatores emocionais, identitários e com a forma como as pessoas constroem suas visões de mundo.
15: Nós somos conservadores em relação às nossas crenças. Isso quer dizer que nós não mudamos de crença quando queremos. Nossas crenças não são estados instáveis. Então, se mudamos e nós mudamos, é com grande sacrifício, com grande dificuldade. Então, para conformar o sistema de crença que nós temos, nós precisamos de uma série de experiências de vida que envolve convívio, relacionamento, aprendizagem. Essas coisas são bem elaboradas. E tem um componente vital nisso, que é da autoimagem. Como é que nós nos vemos no mundo? Então, o viés de confirmação surfa numa espécie de onda biológica primitiva do ser humano, que manipula isso, é como que utiliza desse recurso. Mas essas próprias pessoas são também passivas de reproduzir a mesma condição biológica básica, né? Por outro lado, nós também não somos mônadas fechadas. Há poros em nossa estrutura psíquica que permite que nós possamos rever os nossos próprios pontos de vista e tal. A questão é saber como jogar o jogo do debate público para favorecer essa porosidade. E o que eu tenho visto é que o nosso debate público não está muito aberto para, não está muito favorável para se desenvolver essas aberturas.
16: Da Rádio Educadora de Salvador, Rafael Lopes.
6: A troca de ameaças entre Estados Unidos e Irã marcou mais um capítulo da crise no Oriente Médio. Após Donald Trump anunciar novos ataques ao território iraniano, as forças armadas do país prometeram uma resposta mais dura e alertaram para o risco de expansão do conflito. Autoridades iranianas também afirmaram que eventuais ações contra a infraestrutura de petróleo e gás poderiam ter consequências para toda a região. Horas depois, Trump informou que os ataques previstos para essa quinta-feira foram cancelados e voltou a falar na possibilidade de um acordo diplomático. Os reflexos da crise já chegam à economia europeia. O Banco Central Europeu elevou a taxa básica de juros pela primeira vez desde 2023, citando o impacto da alta dos preços da energia em meio à instabilidade no Oriente Médio. A taxa de depósito subiu para 2,25%. A presidente do BCE, Christine Lagarde, afirmou que o conflito aumenta as pressões inflacionárias e eleva as incertezas sobre o crescimento econômico da zona do euro. Nessa quinta-feira, a guerra entre Rússia e Ucrânia ultrapassou um marco histórico. O conflito já dura mais do que a Primeira Guerra Mundial, com mais de 4 anos e 3 meses de combates. O que começou como uma ofensiva rápida de Moscou transformou-se em uma longa guerra de desgaste, marcada por trincheiras, ataques de drones e altas baixas dos dois lados. Com as negociações de paz paralisadas, analistas avaliam que o conflito ainda está longe de um desfecho. No leste asiático, a disputa entre China e Taiwan ganhou novos capítulos. Após navios chineses realizarem uma operação de fiscalização em águas próximas à ilha, Taiwan reagiu e afirmou que não reconhece qualquer jurisdição de Pequim sobre a região. A guarda costeira taiwanesa declarou que as embarcações chinesas serão retiradas das águas consideradas sob controle da ilha. O episódio aumenta a tensão em uma das áreas mais sensíveis da geopolítica mundial. Com informações da agência Reuters da TV Brasil, em Brasília, César Reiser.
17: Pouco antes da festa de abertura no estádio Azteca, na cidade do México, manifestantes transformaram um dos principais símbolos da Copa em palco para reivindicações sociais. Segundo o governo mexicano, 19 movimentos sociais participaram dos protestos. O Sindicato dos Professores cobrou diálogo com o governo sobre temas como aposentadorias, salários e a reforma do sistema educacional. Organizações de camponeses, trabalhadores do transporte e familiares de pessoas desaparecidas também participaram da manifestação. Durante o ato, houve confronto entre manifestantes e a polícia, que usou bombas de gás lacrimogêneo contra os movimentos sociais. Em Los Angeles, iranianos contrários ao governo do país realizaram um ato e pediram à FIFA que suspenda

fato, teriam sido mortos ou torturados pelo governo iraniano. Uma das principais polêmicas dessa Copa tem sido a política migratória dos Estados Unidos. Torcedores, árbitros e integrantes de delegações de alguns países relatam dificuldades para obter visto ou autorização de entrada. Hoje, o secretário de Segurança Interna dos Estados Unidos, Mary Wayne Mullen, defendeu a atuação do governo. Ele afirmou que os Estados Unidos mantêm estreita cooperação com a FIFA, que a Federação Internacional foi informada sobre os critérios adotados para concessão ou negativa de vistos. O parlamentar, no entanto, evitou comentar casos específicos, como o do árbitro somali Omar Artan. Artan havia sido escalado para trabalhar em partidas da Copa do Mundo de 2026, mas foi impedido de entrar nos Estados Unidos. Alguns torcedores argentinos também tiveram de abandonar o sonho de assistir à Copa do Mundo de perto. Uma empresa do setor de eletrônicos decidiu, então, dar a esses fãs um prêmio de consolação, sem televisores, para que eles possam acompanhar as partidas da Albiceleste em casa. Com informações da agência Reuters, da TV Brasil em Brasília, narração de Lucas Kraus, reportagem de Yara Balduino.

0: momentos marcantes das artes plásticas no Brasil, do modernismo às produções contemporâneas, podem ser conhecidos na exposição Uma História da Arte Brasileira, em cartaz, no Museu de Arte Moderna da Bahia, em Salvador, até o próximo dia 28. Concebida pelo Museu de Arte Moderna do Rio de Janeiro, para a cúpula do G20 em 2024, a mostra reúne importantes peças do acervo da instituição e foi apresentada a chefes de Estado e delegações internacionais antes de ser aberta ao público carioca. Depois, passou por circulação nacional, que termina agora na capital baiana. Raquel Barreto, uma das curadoras responsáveis pelo projeto, destaca os pontos altos da exposição.
1: A gente tem Portinari, Dica Valcante, Anitta Lafalte, Heitor dos Prazeres, Djanira, Maria Martins, artistas modernos brasileiros, acompanhando tanto os concretos, os neoconcretos, como a produção que a crítica nomeou como abstracionismo informal, que são artistas que não estão fazendo mais arte figurativa, mas que estão nesse período produzindo.
0: A mostra é apresentada em ordem cronológica, dividida por décadas, e reúne cerca de 80 obras. A curadora detalha a idealização da iniciativa.
1: A exposição ela foi feita pensando num itinerário, num percurso histórico que desse uma perspectiva da arte brasileira, mas uma perspectiva construída a partir do que o Museu de Arte Moderna do Rio de Janeiro tem em suas coleções. E se essa mesma exposição foi feita pensando no que o Manda Bahia pode contar da história da arte brasileira, o Manda Bahia contaria outra história. Isso é muito interessante, pensar que os museus guardam em seus acervos parte da história do seu tempo e uma determinada narrativa.
0: Raquel Barreto conta como foi a recepção da mostra pela cúpula do G20 em 2024 no Rio de Janeiro.
1: A exposição foi muito elogiada, que houve muito interesse em conhecer a arte brasileira. As artes visuais talvez não sejam tão destacadas internacionalmente como é a nossa música, por exemplo, e agora como tem sido o cinema nacional. Então foi interessante poder trazer a arte brasileira nesse contexto e que as pessoas pudessem conhecer alguns artistas e alguns movimentos e momentos da arte do Brasil.
0: Ela fala ainda sobre as outras temporadas da mostra pelo país.
1: A exposição teve 3 itinerâncias, passou pelo Centro Cultural Banco do Brasil em Belo Horizonte, depois em Brasília e aqui em Salvador. Como o CCBB ainda não está pronto, o CCBB estabeleceu uma parceria com o MAM da Bahia e a gente teve a oportunidade de trazer a exposição aqui para Salvador, apresentando no MAM. Para a gente foi uma alegria muito grande, né, do Museu do MAM do Rio, poder estar dialogando com o MAM de Salvador, poder apresentar essa exposição aqui. A receptividade tem sido boa, os retornos também, uma relação crítica dos públicos com o acervo, com a exposição, o que nos alegra muito.
0: E lembrando, essa é a última temporada da mostra. A entrada é franca e a classificação livre.

0: Quase 5 mil famílias já receberam o auxílio reconstrução depois das fortes chuvas que atingiram a zona da Mata Mineira em fevereiro deste ano. Ao todo, foram beneficiados 4.985 núcleos familiares nas cidades de Juiz de Fora e Ubá, em Minas Gerais. Só em Juiz de Fora, mais de 4.100 moradores foram contemplados. Em Ubá, foram 853. O volume de recursos repassados já ultrapassa os 36 milhões de reais. O auxílio é de R$ 7.300, pago em parcela única e destinado a quem perdeu a casa ou bens materiais por causa dos temporais. Tem direito ao suporte às famílias com imóveis destruídos ou que precisaram sair às pressas por risco de desabamento. Quem se inscreveu no programa pode acompanhar a situação do cadastro pelo portal do Cidadão. Para ter acesso ao benefício, é necessário apresentar comprovante de residência e confirmar que o imóvel fica em área atingida. Segundo o governo federal, cadastros que ainda têm pendências estão sendo reavaliados e podem ser aprovados nos próximos pagamentos. A Presidência da República informou que essas pendências não significam negativas definitivas. Os dados podem ser corrigidos e reenviados para análise. A orientação é acompanhar o processo online e, se necessário, procurar a Prefeitura para atualizar as informações. Já quem confirmou os dados, mas ainda não recebeu o dinheiro, deve procurar uma agência da Caixa Econômica Federal para verificar se é preciso atualizar o cadastro. As chuvas intensas que atingiram a região em fevereiro provocaram deslizamentos e enchentes e deixaram pelo menos 64 mortos. Na época, a Prefeitura de Juiz de Fora alertou que uma em cada quatro pessoas vive em área com risco de deslizamento. Da Rádio Nacional no Rio de Janeiro, Tatiana Alves.
1: O El Niño já começou. Esse fenômeno não acontece quando a média das temperaturas do Oceano Pacífico é de 0,5 grau acima da média histórica. E na primeira semana de junho, as medições da Agência Norte-Americana para Oceanos e Atmosfera apontaram 0,7 grau a mais. Para o Brasil, o El Niño desse ano pode trazer um período de seca, com menos chuvas nas regiões norte e nordeste. Segundo o último boletim agroclimatológico do INMET, isso traz preocupação para as plantações e para os níveis dos reservatórios. Além disso, também pode haver concentração de precipitações na região sul, principalmente em Santa Catarina e Rio Grande do Sul. Para a agricultura, isso aumenta a possibilidade de doenças nos cereais ainda não colhidos. As duas condições no norte e sul do país são semelhantes às de 2024, quando os gaúchos enfrentaram enchentes históricas. A previsão é que o El Niño dure até o mês de fevereiro, com probabilidade das águas do Pacífico ficarem 2 graus acima da média, ou seja, mais intenso, a partir do mês de novembro. Para esta sexta-feira, o INMET prevê chuvas na região sul, sudeste e centro-oeste. Isso significa temporais, rajadas de vento e até queda de granizo nos 3 estados do sul. Na madrugada para o sábado, há possibilidade de geada. Nas regiões sudeste e centro-oeste, temporais e chuva intensa, principalmente em São Paulo e Minas Gerais. Todo o centro-sul mineiro, inclusive Belo Horizonte, está sob alerta laranja de perigo por causa de tempestades. A chuva só perde força na tarde do sábado. E no norte e nordeste haverá pancadas em áreas isoladas na região amazônica e na faixa litorânea do Maranhão até Alagoas. As temperaturas máximas chegam aos 36 graus. Da Rádio Nacional em São Luís, Gabriel Correa.
0: Uma das datas mais aguardadas do calendário brasileiro, o Dia dos Namorados, mexe com todo mundo. Desde os solteiros em busca de um par até quem já namora ou subiu ao altar. Impulsionada por campanhas publicitárias e pelas redes sociais, a ideia de que um relacionamento amoroso traz felicidade aparece com força nessa época. Mas será que estar com alguém garante mesmo mais qualidade de vida? A mentora em vida saudável e terapeuta integrativa Genevieve Cruvinel avalia que ter relacionamentos formais nem sempre resulta em mais saúde.
2: Solidão pode causar diversos transtornos emocionais, como ansiedade, aumento da compulsão alimentar, dificuldade de manter rotina mais saudável, pensamentos pessimistas que podem levar até uma depressão, né? Tanto a solidão, estar sozinho, quanto estar acompanhado aí tem os seus desafios. Estando acompanhado, o estresse das relações trazem dificuldades emocionais acentuadas, também pode causar aí doenças psicossomáticas, doenças autoimunes.
0: Levantamentos do Ministério da Saúde indicam que pessoas casadas ou em união estável apresentam menor taxa de mortalidade. Esse resultado está associado principalmente à redução de comportamentos de risco e a uma percepção mais positiva sobre a própria saúde quando comparadas às pessoas solteiras. Porém, a especialista analisa que, em muitos casos, a qualidade de vida pode piorar quando se está em um relacionamento.
2: Pessoas que crescem em situações de vulnerabilidade social, violência familiar, uso de álcool, drogas, elas têm uma propensão a sentir, ver e acreditar a realidade dessa forma como natural. Então, uma propensão maior em se colocar em relacionamentos de risco. E pessoas que muitas vezes também sofreram violências emocionais, mentais, físicas na infância, tendem a repetir esses padrões de comportamento dentro das suas famílias.
0: Estudo publicado na revista científica internacional Nature Human Behavior, que analisou mais de 100 mil indivíduos em 7 países, também revela diferenças importantes. Conforme a pesquisa, pessoas fora de relações formais têm risco significativamente maior de desenvolver depressão. Entre os mais vulneráveis estão os homens ocidentais e indivíduos com maior nível de escolaridade. Dados da Pesquisa Nacional por Amostra de Domicílios, do IBGE, mostram que, após uma separação ou divórcio, os homens tendem a apresentar piora nos indicadores de saúde física e mental, além de aumento no isolamento social e queda nos cuidados pessoais. Já entre as mulheres solteiras, observa-se maior bem-estar, redução do estresse e uma reconexão mais rápida com as amizades. Embora tendam a aumentar o consumo de álcool e tabaco, elas compensam com uma prática mais frequente de atividades físicas. Diante desse cenário, especialistas reforçam que mais importante é a qualidade desses vínculos e o equilíbrio na vida pessoal. Da Rádio Nacional, no Rio de Janeiro, Tatiana Alves.
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4: Saudações verde-amarelas para todo o povo brasileiro que, em ritmo de contagem regressiva, de olho no relógio, aguarda ansiosamente a estreia do Brasil na Copa do Mundo 2026. É amanhã, sábado, 13 de junho. E vamos lá, contra o Marrocos a partir das 19 horas, horário de Brasília. E a essa altura eu tenho certeza, seu coração já está mexendo na maior velocidade, na expectativa da vitória.

0: Sim, mas só que antes da bola rolar no gramado, a gente já pode comemorar uma grande vitória. A equipe de jornalismo da EBC acabou de marcar um golaço. Foi ontem, no Palácio do Itamaraty, onde a gente pôde celebrar o reconhecimento do compromisso da comunicação pública com a cidadania e o meio ambiente no concurso Dom Philips e Bruno Pereira de Jornalismo e Comunicação em defesa do meio ambiente e direito dos povos indígenas e comunidades tradicionais. Daqui, os parabéns à nossa querida fotógrafa Tânia Rego, da Agência Brasil, que recebeu menção honrosa por seu trabalho incansável. E o grito de gol também vai para o terceiro lugar na categoria de jornalismo e comunicação em defesa do meio ambiente. É o podcast Crianças Sabidas, série de trilhinhas amazônicas da Rádio Agência Nacional. E essa vitória se deve a uma grande parceria. A Kemini Tahara, que fez roteiro, apresentação e montagem, e a nossa querida Beatriz Arcoverde, que fez a edição, bem como para as vozes que trazem esperança ao nosso futuro, a Maria Eduarda Arcoverde, de 10 anos, e o Caetano Farias, de 12 anos. Olha, eles são realmente crianças sabidas.
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8: Oi, pessoal! Demorou um pouquinho, mas voltamos com o podcast Crianças Sabidas. Eu sou a Kemi Nitahara, jornalista da empresa Brasil de Comunicação.
9: Eu sou a Maria Eduarda, a perguntadeira oficial do Crianças Sabidas. E estava com saudade de fazer o podcast.
10: Eu sou Caetano Farias. Cheguei por aqui depois. E sou explicador. Qual é o tema de hoje? Ops, quem pergunta é a Madu.
9: Deixa comigo. Então, qual é o tema de hoje?
8: Hoje a gente vai falar da Amazônia. Na verdade, vamos fazer 3 episódios sobre o tema.
11: Oba!
8: A Amazônia é a maior floresta tropical do planeta e um bioma super importante para regular o clima do mundo todo.
0: Bem, para saber um pouco mais sobre a sabedoria dessas crianças, acesse o podcast na Rádio Agência Nacional e bora nós torcer pelo Brasil. Tá chegando a hora. Vamos que vamos. Bem, já que amanhã é dia de jogo e coincidentemente dia de Santo Antônio, o nosso Arraiá das Marias já começou. E para abrir o balancê, a gente recebe ela, a nossa querida Concessa. Chegue mais, minha feia.
12: Ô, balancê, balancê, quero dançar com você. Entra na roda, morena, pra ver. Ô, balancê, balancê. Eu gosto demais, Marahê. E lá vai.
0: Mas vamos lá. Nós já estamos aqui com tudo pronto para fazer o Arraiá das Marias. E é você que tem que chegar mais para falar dos seus quitutes preferidos, para abrir simbolicamente esse momento no nosso programa. E aí eu queria muito que você nos fizesse uma bênção, inclusive para o santo que haverá de abençoar as Maria casada e solteira, né? Santo Antônio.
12: Santo Antônio. Santo Antônio, ele é casamenteiro, mas a gente precisa saber conversar com ele, né, Maria? As pessoas reclamam, mas não sabem. Tem que levar um pão para ele.
0: Tu conhece a história do pão, como é que era?
12: A história do pão, a mãe toda vida, dia de Santo Antônio, levava o pão, punha o pão na lata que guardava o arroz, diz ela que era para nunca faltar o comer na casa da gente. Não é pra você ver a fé, não é?
0: A fé pode tudo, andar com fé, que a fé não costuma falhar, né?
12: A fé não costuma falhar, nem a fé, nem o café, não é? Aí tendo um queijo aí, caiu, acabou, né, coisinha? É.
0: Então, ó, o nosso arraiá vai ter a bênção de Concessa e o que ela mais gosta de fazer na cara do freguês. Como é que é?
12: É coar o café na cara dos fregueses.
0: É coar o café.
12: É. Coisinha. Agora, mais um trem que eu gosto mais de nesse tempo junino. É a canjica, né?
0: Sim, por falar em fé, Concesso, o Brasil joga amanhã, bem no dia do santo. Como é que tá o seu coração pra estreia, minha amiga?
12: Eu sou uma mulher afortunada no amor, você sabe, né? Por isso que eu nem perco tempo com o jogo, porque... Diz que é assim, né? Sorte no jogo, azar no amor. Eu nem tento julgar, porque eu tive muita sorte no amor, não é?
0: Pois
12: e Vicente,
0: é.
12: Marcela, nós dois, nós é tão coisado assim... Que até a Covid... Justa, que...
0: Como é que
12: foi
0: é?
12: Isso, nós ficamos isoladinhos aqui, um cuidando do outro com o outro.
0: Já começou a comemoração do Dia dos Namorados antes, né? Trembão. É, meu
12: Sim,
0: Deus
12: antes,
0: do
12: uai, porque nós, assim, mais velhos, é igual que a televisão, né? Tem que esquentar a válvula primeiro, né? Pra ligar, não é? É, a gente mais crocante, assim, demora mais, né?
0: Pois
12: pra coisar.
0: É. Agora, vamos pegar... O Caminho da Roça, pra você contar pra gente, pra ser festa junina, que se faz só em Minas Gerais, o que que a gente precisa, hein? Que nem aquela que eu tive o prazer de participar em Paracatu com as bênçãos do Santo Junino lá, que, aliás, só tem lá. É São Benedito, não é isso?
12: São Benedito. Primeira coisa que é a comparação que eu valorizo na festa, as músicas. Pula fogueira, ia, ia. Pula fogueira, ioiô, né?
0: E tem também aquela olha pro céu, meu amor, vê como ele querido, tá lindo.
12: Tá lindo.
0: Não,
12: não. É bom. Essas músicas nós não podemos deixar passar, que é cheirinho de pipoca, não é? Fazida na hora ali, feitinho na hora, sem ser de micro-ônibus, aquele cheiro de pipoca, não é? Tudo
0: pipoca,
12: isso.
0: Pipoca de verdade, né? Agora...
12: É, mim cozido, né, Maravilha?
0: Mim cozido é demais da conta. Não pode faltar, não. É uma maravilha. Agora, eu queria, para terminar, saber se é verdade mesmo que o pessoal fez um monte de imagem de Santo Antônio, não conseguiu vender, aí pintou para fazer homenagem a São Benedito e colocou o santo na festa, né? Nas festas juninas da cidade.
12: Foi. É porque o povo muito deve Santo Antônio, e aí tinha a venda lá de São Joaquim. Vou de Joaquim Pedro, meu amigo. Se o povo chegar, que é Santo Antônio, Santo Antônio. E aí, Santo Antônio, São Benedito, que era chegando o dia de São Benedito, né? É. E aí, com aquele tanto de Santo Antônio encaiado lá, né? Na venda. E o povo cismou com São Benedito, que ele lá ia chegando o dia de São Benedito. Pegou esse aí, estoque, Santo Antônio, pintou tudo de preto e vendeu como se fosse São Benedito.
0: Então,
12: que valeu a fé, não é?
0: É, total. E olha, com isso, o nosso Arraiá das Maria aqui tá mais do que abençoado e esperamos que não só São Benedito, mas Santo Antônio, São Pedro, São João possam nos acompanhar nessa jornada junina, que é a expressão maior da vida brasileira. Viva Maria, viva você, Concesso, viva Sim. Santo!
12: Maria Santa abençoe de todo brasileiro, tem um pão na mesa.
0: Opa, com certeza. Nem que seja o pão de Santo Antônio que nós vamos pra porta da igreja pra pegar. Ei, ai, ai.
12: Isso mesmo. Um beijinho pra todas aí, todas Marias.
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11: Trabalhadores domésticos resgatados de condições análogas à escravidão terão direito a seguro-desemprego, prioridade no Bolsa Família e medidas de proteção semelhantes às da Lei Maria da Penha. O Senado aprovou o projeto de lei nesta semana e o texto segue agora para a sanção presidencial. Entre os benefícios garantidos estão 6 parcelas de seguro-desemprego no valor de 1 salário mínimo cada e prioridade de atendimento no Bolsa Família e nos serviços públicos. Os resgatados também passam a ter acesso a programas de apoio psicossocial e de reinserção no mercado de trabalho. A proposta estende às vítimas medidas protetivas semelhantes às previstas na Lei Maria da Penha. Um juiz poderá determinar o afastamento do agressor do domicílio ou local de trabalho, proibir o contato com a vítima e seus familiares e encaminhar os resgatados à rede de assistência social. O projeto também muda as regras de fiscalização. Hoje, auditores fiscais precisam de agendamento prévio com o empregador para entrar em residências. Com a nova lei, a visita poderá ser autorizada pelo próprio trabalhador nos casos em que ele resida no local. O relator, senador Paulo Paim, do PT Gaúcho, lembrou que mais de 2 mil pessoas foram resgatadas em 2025, alta de quase 27% em relação ao ano anterior. A maioria das vítimas é de mulheres negras com baixa ou nenhuma escolaridade. Denúncias podem ser feitas sem necessidade de identificação pelo canal oficial do governo federal, o sistema IP, no endereço ipe.sit.trabalho.gov.br. Da Rádio Nacional em Brasília, Pedro Lacerda. Mais de 5 mil gestores públicos de 409 municípios passaram por Brasília nos últimos 3 dias. Eles participaram do 11º Fórum Nacional da Rede de Parcerias, Transferências e Compras Públicas, o Parcom. O evento, que terminou nesta quinta-feira, é organizado pelo Ministério da Gestão e da Inovação em Serviços Públicos e teve um número recorde de participantes nesta edição. Gestores vindos de todos os estados brasileiros e de diversos setores, como saúde, educação e cultura, tiveram acesso a informações sobre como tornar mais eficiente o uso dos recursos públicos. O secretário de Gestão e Inovação da pasta, Roberto Pojo, fez um balanço do encontro.
13: Esse ano é o ano que a gente atinge mais de 5 mil participantes, recorde desses 11 anos, então é o maior evento que a gente fez nessa série. E os gestores que vieram do país inteiro, além das palestras, das oficinas, das atividades, vão encontrar estandes onde os ministérios detentores dessas políticas vão ajudá-los a explicar como é que eles recepcionam esses recursos, como é que eles solicitam esses recursos, para quê? Para quais temáticas esses recursos estão disponíveis, e aí ele consegue levar isso depois para o município dele.
11: Segundo Roberto Pojo, um dos principais destaques do evento foi a ampliação da plataforma Contrata Mais Brasil, que simplifica compras governamentais para incluir também pequenos fornecedores, permitindo a participação até de microempreendedores individuais. Outra frente da plataforma Contrata Mais Brasil, a agricultura familiar já movimenta R$40 milhões em compras governamentais, como explicou o Pojo.
13: No Brasil, a gente tem a política de incentivo à agricultura familiar, tem uma obrigação de aquisição de gêneros alimentícios. 30% do que se compra deve vir da agricultura familiar. A gente, infelizmente, ainda não consegue atingir isso. Essa segunda parte do Contrata Mais Brasil é exatamente para facilitar a aquisição da agricultura familiar. Esse mês, a gente já tem R$40 milhões na plataforma de órgãos públicos lançando ofertas de compra no país inteiro.
11: Com a expansão, o Contrata Mais Brasil saltou de 11 para 45 atividades com foco agora no empreendedorismo feminino. O programa era estruturado majoritariamente sobre setores como construção civil leve e manutenção predial, áreas com baixa presença feminina historicamente. Agora foram incorporados 34 novos códigos ao programa para incluir setores em que as mulheres já empreendem de forma robusta, como alimentação, economia criativa, saúde, educação e cultura, totalizando 141 tipos de serviços. A gestora pública de Curitiba, Andréia Moraes, participou do evento pela primeira vez e conta que ficou surpresa com a estrutura do fórum.
14: É um evento maravilhoso, né? As trocas de angústias, né? É um evento pensado justamente, acho que, para isso mesmo, né? A troca de trazer as novidades que estão acontecendo, que muitas vezes não chegam nos municípios.
11: A sustentabilidade também esteve presente no centro dos debates do 11º Fórum Parcom. Especialistas defenderam a inclusão de critérios sociais e ambientais nas compras governamentais, destacando o papel estratégico do poder público na promoção do desenvolvimento sustentável por meio das contratações. Da Rádio Nacional em Brasília, Pedro Lacerda.
15: O ministro Dias Toffoli, do Supremo Tribunal Federal, votou pela concessão do prazo de 60 dias para que as Big Techs implementem medidas determinadas pela corte. O objetivo do STF é ampliar o comprometimento das plataformas em relação às postagens dos usuários nas redes sociais. O voto foi proferido nesta quinta-feira no julgamento que analisa recursos das empresas contra uma decisão do STF de junho do ano passado. Na ocasião, a corte reconheceu a responsabilidade das Big Techs pelas publicações ilegais feitas por seus usuários. Toffoli é um dos relatores das ações julgadas. Na sessão desta quinta-feira, ele votou para conceder prazo de 60 dias para as empresas implementarem as obrigações definidas no julgamento que reconheceu a responsabilidade delas. Entre as medidas, as empresas devem proibir o acesso dos usuários a vídeos com exploração e abuso sexual, violência física e indução a comportamentos que levem a danos à saúde física e mental de crianças e adolescentes. Além disso, as plataformas são obrigadas a manter representante legal no país para receber intimações da justiça. O ministro também decidiu reafirmar que as regras definidas valem para casos futuros. Conforme o entendimento, o marco temporal para a eficácia da decisão deve ser o dia 27 de junho de 2025, quando a ata do julgamento foi publicada. O plenário segue colhendo os votos dos outros 9 ministros para bater o martelo sobre esses recursos apresentados pelas empresas Facebook e Google. Entre os pedidos das plataformas estão um prazo para a implementação das regras definidas durante o julgamento ou que seja garantida a aplicação das regras somente após a decisão final do plenário. Com informações da Agência Brasil, da Rádio Nacional em Brasília, Oussama El Ghauri.
16: Começou a Copa do Mundo 2026. O primeiro Mundial realizado em 3 países apresentou nesta quinta-feira a primeira das 3 cerimônias de abertura. O evento ocorreu no Estádio Azteca, na cidade do México, capital mexicana. Mais de 85 mil pessoas prestigiaram a cerimônia, que contou com bailarinos vestidos de indígenas, representando as antigas civilizações Azteca, Maia, Olmeca e Tolteca. Sob um tapete azul claro que cobriu o gramado, o grupo dançou ao redor de uma réplica gigante da taça da Copa do Mundo da FIFA. A abertura contou ainda com a apresentação de artistas mexicanos e latinos, com destaque para a cantora Shakira. Ela e o nigeriano Burna Boy cantaram a música Tema da Copa. O tenor italiano Andrea Bocelli fez um dueto com a cantora sul-coreana EJ. Os dois se apresentaram ao redor de porta-bandeiras, representando as seleções que disputam o Mundial. A presidente do México, Claudia Sheinbaum, não participou da cerimônia e coube ao presidente da FIFA, Gianni Infantino, declarar aberta a Copa do Mundo. Na sequência, entraram em campo as seleções do México e da África do Sul. O jogo inaugural foi apitado pelo brasileiro Wilton Pereira Sampaio. A partida terminou em 2-0 para os donos da casa. Com informações da Agência Brasil, da Rádio Nacional em Brasília, Bianca Paiva. O número de hospitalizações por vírus sincicial respiratório aumentou no Brasil e em algumas regiões do país também houve mais internações por gripe causada pelo vírus influenza A e B. Os dados são do boletim Infogripe da Fiocruz, Fundação Oswaldo Cruz, divulgado nesta quinta-feira. O período analisado, de 31 de maio a 6 de junho, é caracterizado pela queda das temperaturas, situação que pode impulsionar a disseminação dos vírus respiratórios em locais fechados e aglomerados. Conforme o boletim, 11 das 27 unidades federativas apresentam incidência de síndrome respiratória aguda grave em nível de alerta, risco ou alto risco e com indícios de crescimento também na tendência de longo prazo. Na análise por faixa etária, os dados mostram que a alta de casos em crianças de até 4 anos de idade tem sido impulsionada principalmente pelo vírus sincicial respiratório, enquanto o rinovírus tem predominado entre crianças e adolescentes de 5 a 14 anos. Entre jovens, adultos e idosos, predominam casos de influenza A. O Infogripe destaca que já foram registradas só neste ano 3.591 mortes por síndrome respiratória aguda grave. A maioria dos óbitos, 41,9%, foi por influenza A. Entre as recomendações da Fiocruz para a prevenção dos vírus respiratórios estão: lavar sempre as mãos e usar máscaras dentro de unidades de saúde e em ambientes aglomerados com pouca circulação de ar. Com informações da Agência Brasil, da Rádio Nacional em Brasília, Bianca Paiva.
17: O governo federal, em parceria com a Caixa Econômica, lançou nesta quinta-feira o primeiro fundo imobiliário que vai reunir imóveis ociosos que não servem para uso da administração pública. O anúncio foi feito pela ministra da Gestão e Inovação em Serviços Públicos, Esther Dueck, durante cerimônia de entregas do programa Imóvel da Gente.
18: A gente hoje, presidente, vai conseguir entregar o primeiro fundo de investimento imobiliário da União, administrado pela Caixa Econômica. Parceria muito grande também com o Ministério da Fazenda, que vai gerir essa ideia desse fundo. É uma coisa que vai ter um potencial enorme, não só de poder vender bem os patrimônios da União, que não tem condições de fato de virar políticas públicas, e vai utilizar esse fundo para a gente fazer modernização nos prédios da própria União, vai poder administrar imóveis para a União, para uso da administração pública, de forma muito mais eficiente.
17: Segundo o governo federal, o fundo terá início com a venda de 55 imóveis situados no Distrito Federal, com valor estimado em mais de R$1 bilhão. O programa Imóvel da Gente, de destinação social do patrimônio da União, já direcionou cerca de 1.900 imóveis federais em 625 municípios, com potencial de beneficiar cerca de 400 mil famílias. De acordo com o balanço apresentado pela ministra Esther Dueck, esses imóveis não se restringem a edificações públicas, mas incluem grandes áreas, como a da antiga estação Leopoldina, cedida para a Prefeitura do Rio de Janeiro.
18: Temos em BH o antigo aeroporto também de BH, o Carlos Prates, e a Caixa, nosso parceiro lá, também montando o Masterplan. Em ambos terá habitação, equipamentos, institutos federais, no caso do Rio de Janeiro. A gente tem um aeroporto Vitória da Conquista, tivemos o aeroporto lá na COP, a área da COP era o antigo aeroporto, foi um dos primeiros imóveis que a gente destinou.
17: O ministro-chefe da Secretaria-Geral da Presidência da República, Guilherme Boulos, reforçou a possibilidade legal de transferência de imóveis para quitação de dívidas com a União, beneficiando a regularização fundiária.
19: O Imóvel da Gente, atuando junto com outras iniciativas do nosso governo, o senhor assinou faz 2 semanas um decreto para poder fazer com que essas dívidas com a União possam gerar adjudicação do imóvel. E aquelas famílias que estavam para ser despejadas há 10 anos, 15 anos, agora estão discutindo a regularização fundiária pelo Imóvel da Gente.
17: Os imóveis do programa Imóvel da Gente atendem a finalidades diversas, como habitação, regularização fundiária, educação, saúde e cultura, entre outras. Da Rádio Nacional em Brasília, Daniela Longuinho.
20: Entre um gol e outro, o telespectador é bombardeado por dezenas de comerciais de aplicativos de bets. Diferentes de jogos de cassino, como a roleta, as apostas esportivas trazem um comportamento perigoso, a ilusão de controle. Como o torcedor acompanha futebol o ano inteiro, ele acredita que pode prever o resultado baseado em estatísticas, escalações e no sentimento. Segundo o psicólogo Ivan Araújo, grandes eventos como a Copa do Mundo inflam o otimismo do apostador e mascaram o início de uma patologia.
21: Nesses grandes eventos esportivos, como a Copa, eles costumam muito aumentar a exposição às apostas. Durante esses períodos, há uma combinação de fatores que favorece o comportamento de apostar, ou seja, maior envolvimento emocional com jogos, a intensa publicidade que deveria ser proibida, a sensação de participação coletiva e a facilidade de acesso a essas plataformas, muitas vezes pelo celular.
20: É o que aconteceu com Paulo Roberto, nome fictício para entrevistado que não quis se identificar. Em depoimento, ele revela que o que começou como uma distração se transformou em obsessão, que quase destruiu sua saúde e vida financeira.
22: Eu comecei a apostar depois que eu vi um influenciador divulgando nas suas redes. A partir daí, eu fiquei realmente viciado, Eu já gostava de jogar, independente de ser apostado ou não. Mas com essa possibilidade de ganho, financeiro, esse interesse despertou ainda mais essa vontade de apostar e desenvolver esse vício. Eu fiquei muito ansioso, desenvolvi crise de ansiedade, inclusive. No meio da madrugada, por exemplo, eu acordava com palpitação, vontade de jogar, e jogava no meio da madrugada. Então, ficava com o sono comprometido ao longo do dia. Eu não rendia tanto, E isso me afetava bastante.
20: O especialista destaca ainda que, mais do que um comportamento inadequado, a compulsão por aposta é classificada pela Organização Mundial da Saúde como transtorno do jogo.
21: O transtorno de jogo acontece quando a pessoa perde gradativamente o controle sobre as apostas ou jogos de azar. Mesmo que ele perceba os prejuízos financeiros, familiares, profissionais ou emocionais.
20: O diagnóstico coloca a dependência em apostas no mesmo patamar que a dependência de substâncias químicas, como o álcool e as drogas. Da Rádio Educadora da Bahia, Josi Braga, para a Rádio Nacional.
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Bom dia, um ótimo domingo pra você que me acompanha. Tô aqui contigo, sou Silvia Sprenger. Bora ouvir música bacana juntos. Metallica tá chegando pra sacudir sua manhã de domingo. Bora. Bora.

0: Mundo Livre, sua atitude sonora com R.E.M. Losing My Religion, também Rod Stewart, Do You Think I'm Sexy? Ó, só gente, nosso Mundo Livre Flow tá chegando, é já, trazendo 10 sons na sequência pra você. Vai rolar Pink Floyd pra abrir essa edição do Flow, hein? Não sai daí.
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0: Mundo Livre, sua atitude sonora e o som do Creedence, Have You Ever Seen The Rain? E agora no Flow, Lynyrd Skynyrd.
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0: Bom demais, hein? Kenny Loggins na Mundo Livre, sua atitude sonora, Footloose, ainda Sheryl Crow, All I Wanna Do. Temos mais edições do Mundo Livre Flow aí espalhadas na programação ao longo desse domingão, hein? Não vá perder, sempre com 10 sons na sequência pra você. Um bom domingo e ó, eu já volto trazendo Jet e muito mais. 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

Bom dia, tudo certinho? Um bom domingo pra você que me acompanha aqui nas ondas sonoras da Mundo Livre FM. Sou Silvia Sprenger. Vamos lá, curtir mais música bacana juntos? Trago Jet. Are You Gonna Be My Girl?

diretamente de New York City, os Strokes, passando por aqui com Last Night. E também na Mundo Livre, sua atitude sonora, Legião Urbana, que país é este? E agora o Queen tá chegando, I Want to Break Free.

Mundo Livre, sua atitude sonora, Kiss com Rock and Roll All Night, ainda rolou Nirvana, Dump. Green Day tá na área, que tal ouvir junto comigo? Essa aqui merece que você aumente o volume, hein? Boulevard of Broken Dreams.

0: Esses caras incríveis, hein? The Clash na Mundo Livre, sua atitude sonora, I Fought the Law e ainda Iggy Pop, The Passenger. Seguinte, vou fazer um rapidíssimo intervalo por aqui, tempo de eu tomar um gole d'água, tá? E já volto. Vou trazer Audioslave, claro que você não vai perder, né?
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0: Bom dia, ótima manhã de domingão para você que me acompanha aqui na Mundo Livre. Sou Silvia Sprenger e agora, conforme prometi, inclusive.

Mundo Livre, sua atitude sonora, Iron Maiden quebrando tudo, The Number of the Beast, e antes, em clima total de Pulp Fiction, ouvimos o Urge Overkill, Girl Will Be a Woman Soon. E agora tem Eric Clapton emocionando, arrepiando geral com a belíssima Tears in Heaven.

Que é isso? Led Zeppelin, essas horas da manhã, hein? Só Mundo Livre, Immigrant Song, que você curtiu aqui na sua rádio de atitude. E ainda o Rush passou por aqui com Tom Sawyer, clima total de MacGyver, não é, gente? Como não lembrar dele? Fazia uma bomba ali com um chiclete, um fósforo, coisas do tipo, né? Eu adorava esse enlatado. E agora, adoro também, hein? Mamonas Assassinas chegando pra gente matar saudades. Shop Santos.

0: Mundo Livre, sua atitude sonora, e o Weezer com Buddy Holly. Essa que é uma composição, né, do Rivers Cuomo, frontman da banda. E é um hino sobre defender quem você ama contra preconceitos e julgamentos. Legal, hein? Também Offspring passou por aqui e já voltamos trazendo Killers.
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Bom dia, boa manhã de domingo para você que me acompanha aqui na Mundo Livre. Sou Silvia Sprenger. Vamos lá para mais som de atitude? Claro, né? Trago Killers, Mr. Brightside.

Mundo Livre, sua atitude sonora, Barão Vermelho, som lá de 2004, a chave da porta da frente, também o No Doubt com Don't Speak. Agora, minha gente, pare tudo pra ouvir, aliás, pare tudo pra dançar junto com ela, Cyndi Lauper, Girls Just Want to Have Fun.

Livre, sua atitude sonora, Tears for Fears, Shout e ainda Charlie Brown Jr., Lugar ao Sol. Vem comigo ouvir agora e viajar nesse som, hein? System of a Down com Lonely Day.

0: bom demais, Black Sabbath com Paranoid e ainda Arctic Monkeys, Red Light Indicates Door Are Secured. E agora é o seguinte, hein? Tem contracapa chegando com nossa querida Flávia Rocha, ela que hoje vai trazer Ramoneira. Não precisa falar mais nada, né, gente? Ramones não precisa de nenhum convite, né, pra você curtir. Mas eu vou convidar assim mesmo, tá? Porque o contracapa é demais. A Flavinha vai trazer hoje aí, descasco, que tá completando 50 anos. Mas ela conta tudo já pra você. Em seguida aí tem contracapa. Siga seu domingo curtindo o mundo, hein? Beijo, tchau!
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4: Aqui é Silvia Sprenger e esse é Rock and Run. Você sabia que hoje em dia os treinos de fortalecimento, como a musculação, por exemplo, passaram a ser vistos como fundamentais para ter mais saúde? Alguns médicos até mesmo a recomendam como tratamento para casos de osteopenia, que é um sinal de alerta para a perda da massa óssea, que se não for tratada pode levar a osteoporose. Foi-se o tempo em que fazer força na academia era apenas para conquistar aquele corpo sarado. Hoje, quem quer ter mais saúde não pode abrir mão de, no mínimo, 2 treinos por semana de fortalecimento.
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1: Olá, muito bom dia. Eu sou Flávia Rocha e tá no ar mais um Contra Capa, nosso tradicional passeio pela discoteca da Mundo Livre. Tá na hora de puxar um disco icônico da estante e dar o play nas canções e nas curiosidades de mais uma grande obra fonográfica. Há 50 anos, em 23 de abril de 1976, os Ramones lançavam seu álbum de estreia auto-intitulado, um soco direto sem firula, que em 29 minutos ajudou a dar forma ao punk rock como o mundo passaria a conhecê-lo. Gravado com orçamento enxuto e o espírito de urgência, o disco nasceu como uma reação crua ao excesso e à pompa do rock da época. Com faixas como Blitzkrieg Bop, Beat on the Bread e Judy is a Punk, o álbum estabeleceu um novo padrão. Músicas rápidas, diretas, barulhentas e com refrões grudentos. À frente da linha de ataque estavam Joey, Johnny, Didi e Tommy Ramone, quatro figuras improváveis que acabaram moldando gerações. Mesmo sem estourar nas paradas na época do lançamento, o impacto do disco foi devastador a longo prazo. Ele influenciou desde a cena punk britânica até o hardcore, o indie e qualquer banda que já decidiu trocar virtuosismo por atitude. O primeiro disco dos Ramones, lançado pela Sire Records, é considerado até hoje um dos trabalhos mais influentes da história do rock. E bora dar o play em Ramones! 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

0: Pra capa de hoje, trazendo 50 anos de Ramones e o seu álbum de estreia auto-intitulado. Você ouviu Judy is a Punk, Beat on the Bread e o grande sucesso Blitzkrieg Bop. O álbum de estreia dos Ramones foi um dos maiores marcos da música na década de 70, que não só realizou uma mudança radical na estética musical, mas também culminou na essência de um dos movimentos mais influenciadores e sólidos da música, o movimento punk. Os futuros integrantes do Ramones foram influenciados pelo bom e velho rock and roll e pela paixão pela música, e decidiram formar uma banda. Joey Ramone iria assumir a bateria, Johnny Ramone na guitarra e Didi no baixo e na voz. Até aí tudo bem, se não fosse o fato de que Didi não conseguia tocar e cantar ao mesmo tempo. E desse modo, a banda não conseguia ir pra frente. Thomas era parceiro dos rapazes e dava vários conselhos a eles, e uma tarde ali, exaustiva de audição de bateristas, eis que ele mesmo senta em frente ao instrumento e faz um som. E aí surge a ideia de Thomas assumir a bateria e se tornar Tony Ramone. A partir dessa mudança, a formação do Ramones ficou assim: Johnny na guitarra, Didi no baixo, Joey no vocal e Tommy na bateria. O Ramones surgiu como qualquer banda iniciante: escassez de instrumentos, falta de espaço para ensaios e dificuldades em montar repertório, mesmo porque nenhum deles era músico profissional até então. A partir dessas dificuldades, surgiu a ideia dos quatro se unirem para compor canções. A banda se consagraria com apresentações memoráveis no bar CBGB, localizado em Nova York. Aliás, várias bandas passaram por este temático bar e alavancaram suas carreiras. Muitas pessoas presenciaram no CBGB uma banda com muita adrenalina no palco, com quatro rapazes brigando e sendo selvagens em sua apresentação. Eles eram os Ramones. Seguimos de som agora com I Wanna Be Your Boyfriend.
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0: Contracapa hoje com 50 anos do álbum de estreia dos Ramones. Você ouviu por aqui I Don't Wanna Go Down to the Basement, também Now I Wanna Sniff Some Glue, Chainsaw e I Wanna Be Your Boyfriend. Com as apresentações da banda se tornando frequentes, eis que surge a oportunidade de eles terem um empresário, Danny Fields. Assim, em 1976, o Ramones entra em estúdio e lança seu primeiro disco. A capa, aliás, é muito emblemática, sendo considerada uma das mais importantes da história do rock. Quem nunca viu a famosa foto de quatro rapazes com calças surradas e rasgadas, cabelo ao estilo Beatles e com jaquetas de couro, encostados em um muro sujo com pichações que retratam a margem da sociedade. Essa foto é a marca registrada da banda, que influenciou muita gente, além de ditar moda na fabricação de calças com rasgos intencionais. É importante ressaltar que o nome Ramones veio de uma sacada dos rapazes, que eram grandes fãs dos Beatles, que assumiam essa influência direta, especialmente da fase inicial da banda britânica. No início dos Beatles, Paul McCartney costumava se registrar nos hotéis com um nome diferente, Paul Ramon. Os rapazes viram a utilização do sobrenome em cada integrante como uma forma de solidificar a banda e de também se tornar uma família. Seguimos de som aqui no Contracapa, agora com Loudmouth.
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50 anos de Ramones no contracapa de hoje. Você ouviu 53rd and 3rd, Listen to My Heart, Havana Affair e Loudmouth. Gravado em 7 dias, o álbum de 14 faixas e cerca de 29 minutos mudou a história da música. O disco é recheado de canções que retratavam o cotidiano dos jovens estadunidenses da época. Tensão pós-Guerra Fria, pobreza e banalização dos jovens. Cada música do disco tem no máximo 2 minutos, sem solos, mas com uma intensidade muito forte. Os acordes básicos e letras sinceras que vagam sobre os mais diversos temas, incluindo o nazismo, a violência, a prostituição e uso de drogas, transformaram o mundo musical, provando que letras curtas e simples bastam para fazer sucesso. Não só letras curtas, como também os shows dos Ramones duravam em média apenas meia hora. Ou seja, a banda tocava uma música atrás da outra, sem pausa e sem corpo mole. Seguimos por aqui com o bom punk rock dos Ramones, agora com Let's Dance.

Retrocaba de hoje com 50 anos de Ramones e o álbum de estreia auto-intitulado. Você ouviu Today Your Love, Tomorrow the World, ainda I Don't Wanna Walk Around With You e Let's Dance. Auto-intitulado Ramones foi lançado em 1976 e marcou a história da cultura pop. Um disco que influenciou e ainda influencia várias bandas que queriam fazer um som do seu jeito, simples, agressivo e que retratasse aquilo que pensavam. Bom, como o disco é curtinho, ainda temos um tempo, então vamos ouvir algumas faixas bônus que saíram em relançamentos do disco. Fique agora com as versões demo de I Don't Care e I Can't Be.

frente do seu tempo, Ramones não teve sucesso comercial imediato e só alcançou a classificação de disco de ouro, com mais de 500 mil cópias vendidas, em 2014, 38 anos após o lançamento. Apesar dos diversos sucessos ao longo da atividade da banda, o primeiro álbum é definitivamente um marco na carreira do grupo. A banda foi considerada precursora do punk rock e uma das mais influentes da história. Em 2002, os Ramones foram incluídos no Hall da Fama do Rock and Roll. Atualmente, possuem 2 milhões de ouvintes mensais na plataforma do Spotify. É realmente um clássico indispensável na coleção de qualquer roqueiro. Com produção e apresentação de Flávia Rocha, o Contra Capa de hoje fica por aqui. Lembrando que as reprises do programa ficam no site da Mundo, na aba Podcasts e também no aplicativo. Não esquece, manda seu comentário, sua sugestão de novas edições para o nosso WhatsApp com a hashtag Contra Capa ou comenta no último post do programa no Insta, @MundoLivreFM. Próximo domingo te espero às 10 da manhã com mais um disco essencial do acervo da Mundo Livre, aqui no Contra Capa.

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É, seguimos juntos. Ótimo domingo para você que tá comigo, Flávia Rocha, aqui na programação da sua Atitude Sonora. Depois do Contracapa, a gente segue com nossa programação. E agora eu trago Red Hot Chili Peppers.

0: Mundo Livre, sua atitude sonora pra gente já dançar neste domingão, 14 de junho, Michael Cimbello, Maniac, são de 1983, um dos grandes clássicos dos anos 80, que ficou famosíssima aí por causa do filme Flashdance. Mas você sabia que originalmente esse som aí, a letra dela, falava sobre uma história de terror? Pois é, apesar de ser super animada, a letra dela falava sobre um crime que não combinava ali com a história de Flashdance. Aí o diretor do filme pediu pro Michael mudar a letra e o maníaco da história original virou uma jovem obcecada maníaca por dançar. É essa história de Maniac. Curiosidades aqui na Mundo Livre pra você. Seguimos juntos, já já tá chegando o Flow com 10 sons direto, não perca.
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0: Aí na Mundo Livre, você tá curtindo o Flow com Eagle Eye Cherry, Safe Tonight. Nessa primeira metadinha também rolou Detonautas, Rádio Love Nacional, Joy Ramone, What a Wonderful World, do Louis Armstrong. Bora seguir no Flow, 10 sons direto, agora Linkin Park chegando com Breaking the Habit.
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0: Mundo Livre e sua atitude sonora, fechando essa edição do Flow The Verve com a linda Bittersweet Symphony. Também Colin Hay, Into My Life e Aerosmith, Pink, para colorir o seu domingão. Seguimos juntos, o nosso Flow com 10 sons direto volta ainda hoje na programação.
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Seguimos juntos, ótimo domingo, 14 de junho. Aproveita muito o seu fim de semana na companhia aqui da Mundo Livre. E por aqui eu, Flávia Rocha, te acompanhando, mandando aquela sonzeira boa. Bora curtir o domingão ao som de YouTube, Beautiful Day.

Mundo Livre, sua atitude sonora, banda clássica aí do glam rock. Twisted Sister, você curtiu We're Not Gonna Take It. E também Sex Pistols, God Save the Queen. Seguimos aqui na Mundo agora com White Stripes, Seven Nation Army.

Mundo Livre, sua atitude sonora. Você curtiu Sugar Ray, Someday e The Coat Painted on My Heart. Ótimo domingão, a gente segue juntos por aqui agora curtindo o nosso queridinho trio Green Day, When I Come Around.

0: Demais! Por aqui, Dancing Queen, grande clássico do grupo sueco ABBA, som de 1976 do álbum Arrival, que celebra a liberdade, a alegria da juventude e é boa demais, eu adoro. Também rolou por aqui Skank, Tão Seu, e a gente fecha essa horinha de programação e claro, tá chegando muito mais, aproveita muito o seu domingão, vai aumentando o volume aqui da Mundo pra gente te fazer companhia e fazer, claro, a sua trilha sonora do fim de semana. 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

demais, Offspring agitando seu domingão por aqui, The Kids, Aren't Alright, também Rolling Stones com a clássica Like a Rolling Stone. Falando em clássicos, Rolling Stones vão lançar aí o seu 25º disco de estúdio. O Foreign Tongues sai no próximo dia 10 de julho e a banda já lançou aí o primeiro single In The Stars, que tá rolando aqui na programação da Mundo Livre, hein? Seguimos por aqui agora com Foo Fighters, Everlong.

Mundo Livre, sua atitude sonora, Dido, thank you. Você já foi grato por alguma coisa hoje? Você já agradeceu por algo na sua vida hoje? Importante, né? Também por aqui os Paralamas do Sucesso, Óculos. E a gente segue com Engenheiros do Havaí até o fim.

0: Fleetwood Mac aqui na Mundo, Go Your Own Way, do clássico álbum Rumors. Também por aqui, The Who, Pimba Wizard, fechando essa horinha de programação. 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

Charlie Brown Jr. aqui na Mundo, ela vai voltar. E antes, a lua nova do Arctic Monkeys, Opening Night. Você curtiu esse som? Deixou aquele like no nosso aplicativo? Pois é, música boa demais aí, uma das novidades aqui da programação da Mundo. Agora a gente vai pra uma que você já conhece, com certeza, já sabe cantar. Bora junto com Kings of Leon, Sex on Fire.

Mundo Livre, sua atitude sonora com Rui Lewis and the News, The Power of Love. E agora a gente vai com as tias fofinhas. Tears for Fears na área, Sowing the Seeds of Love.

0: Mundo Livre e sua atitude sonora com Billy Idol, Rebel Yell, pra fechar meu horário neste domingão, 14 de junho. Valeu, gente, pela companhia. Eu, Flávia Rocha, te deixo agora com Diana Vieira. A gente se encontra durante a semana aqui na programação da sua atitude sonora. Fica bem por aí, aproveita muito o seu domingo. Se cuida. Tchau, tchau.
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2: Aqui é Silvia Sprenger e esse é Rock and Run. Você sabia que hoje em dia os treinos de fortalecimento, como a musculação, por exemplo, passaram a ser vistos como fundamentais para ter mais saúde? Alguns médicos até mesmo a recomendam como tratamento para casos de osteopenia, que é um sinal de alerta para a perda da massa óssea, que se não for tratada pode levar a osteoporose. Foi-se o tempo em que fazer força na academia era apenas para conquistar aquele corpo sarado. Hoje, quem quer ter mais saúde não pode abrir mão de, no mínimo, 2 treinos por semana de fortalecimento.
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Olá, uma excelente tarde, bom domingo, 14 de junho. Estamos juntos novamente nas ondas sonoras da Mundo Livre. E agora é comigo, Diana Vieira. Tô chegando hoje com Bruce Dickinson, trazendo aí Tears of the Dragon.

0: Ainda Mundo Livre, The Cure, In Between Days. E ouvimos ainda lançamento recente do Cold War Kids, Push My Luck. Muito bom, hein? Tá chegando na sequência Mundo Livre Flow. E aí já sabe, né? São 10 sons direto pra gente. Não perde.
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0: Mundo Livre e sua atitude sonora. Esse é o Flow no ar e curtimos aí Morrissey com Sweat Head e Red Hot Chili Peppers Suck My Kiss. Muito bem, segue o Flow na programação e agora sonzeira clássico do Seal, voltando lá para os anos 90 com Crazy.
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0: Mundo Livre, sua atitude sonora. E ouvimos Extreme para fechar o flow desta tarde, More Than Words. Aquela clássica que embalou tantos luais. More Than Words, voz e violão, galera curtindo junto, né? Ainda rolou por aqui Linkin Park, In The End. E a próxima edição do Flow é hoje às 7 da noite, sempre com 10 sons direto.
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E já estou de volta, excelente tarde, domingão 14 de junho, eu sou Diana Vieira, sua companheira por aqui até às 7, bora de Ramones pra dar largada nesse bloco, chegando o Poison Hearts.

Mundo Livre, sua atitude sonora. Mike and the Mechanics, Over My Shoulder. Paramore com Decode. E assim seguimos. Agora tá chegando Mestrão Bob Dylan. E aquela clássica para seus ouvidos, Like a Rolling Stone.

Mundo Livre, sua atitude sonora. E aí, a rainha trazendo We Will Rock You na programação. Rolou também The Cramps, Google Muck. Esse som lá do comecinho dos anos 80, que ganhou nova vida depois de ser incluído na trilha sonora da série Vandinha. Tá chegando agora a Legião Urbana pra dar sequência, hein? Você curte junto comigo Tempo Perdido?

0: Mundo Livre, sua atitude sonora, AC/DC Thunderstruck e Cage the Elephant Cigarette Daydreams. Fechando a hora, hein? Muito bom, excelente tarde pra você. Fica aí que na volta temos Guns N' Roses e ainda Skank. 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
0: E já estou de volta, Domingão, Diana Vieira contigo em mais uma tarde aqui da Mundo Livre. E tá chegando para dar largada em mais uma hora, The Pretenders. Sim, nossa maravilhosa Chrissy Hynde e companhia, Back on the

Mundo Livre, sua atitude sonora. Skank, te ver e não te querer é improvável, é impossível. E ainda rolou Matchbox 20 com Push. Anos 90 em peso aqui na programação, hein? Agora você curte som do Depeche Mode, Strange Love.

Mundo Livre e sua atitude sonora. Alanis Morissette com Head Over Feet. Ela mesma que cantou o hino do Canadá no segundo show de abertura da Copa do Mundo nessa última sexta. Muito bom. Ainda rolou Foo Fighters com Unconditional. E agora é com Led Zeppelin, os gigantes. Stairway to Heaven.

0: Livre, sua atitude sonora. E aí com Roy Orbison, nosso mestrão, You Got It. Maravilhosa. Ainda rolou Days of the New com The Downtown.
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já voltamos. Excelente fim de tarde pra você que segue comigo, Diana Vieira, até às 7 da noite. Bora de Soundgarden pra dar largada nessa hora? Você curte aí junto comigo Black Hole Sun?

0: Mercado Livre, isso, Atitude Sonora com os Stones, a novíssima In The Stars. E seguimos na expectativa para o disco todo, Foreign Tongues, que chega no dia 10 de julho. Ainda rolou Capital Inicial com Independência e já temos aqui engatilhado Limp Bizkit, My Way.
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sua atitude sonora. Bon Jovi, Born to be my baby, Cranberries, Just my imagination. Chegou a hora da minha última sequência, minha gente, e vou abrir em grande estilo, trazendo ele, Michael Jackson, Who's Bad?

0: Mundo Livre, sua atitude sonora, Green Day, Welcome to Paradise e The Killer, Somebody Told Me. Diana Vieira, se despedindo por hoje, te agradeço demais, hein? A gente volta a se encontrar amanhã por aqui às 3 da tarde. E ó, tá chegando aí nosso Renan Zamilian com mais um Mundo Livre Flow e nossa programação noturna. Aproveita muito, bom comecinho de semana pra você e se cuida, hein?
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0: Olá, uma excelente noite de domingo para você conectado aqui na Rádio Mundo Livre. Eu sou Renan Zamilian e sigo contigo agora até a meia-noite, tocando a programação noturna. A gente abre com o Flow e os 10 sons direto para você, começando com Arctic Monkeys, Do I Wanna Know. 10,
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0: Tá aí na Mundo Livre, as primeiras da minha edição do Flow, fechando com Van Halen, Can't Stop Loving You, que parece ser uma canção de amor, mas não é bem assim. Antes rolou também som do Nirvana com About a Girl, teve o Rapa, Monstro Invisível, e também Pretty Reckless com When I Wake Up. A gente segue agora pra parte 2, puxando Incubus, Wish You Were Here.
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0: Mundo Livre, sua atitude sonora, fechando a minha edição do Flow em puro êxtase, som do Barão Vermelho. Rolou também o Prince com Raspberry Beret, Jack White, That's How I'm Feeling, e lá no comecinho, Maneskin com Supermodel. É isso aí, o Flow volta amanhã para mais edições ao longo do dia, mas por aqui a gente segue em frente com muita atitude sonora ainda para rolar na nossa noite de finalzinho de domingo. Então vem comigo que depois do break a gente se encontra novamente.
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0: Mundo Livre, sua rádio de atitude sonora, fechando esse bloco da nossa primeira hora dessa noite de domingo. Você ouviu Red Hot Chili Peppers, Other Side, e antes ainda teve Legião Urbana com 29, as duas últimas dessa sequência. Daqui a pouquinho vem chegando aí o Captura Mundo Livre e os sons capturados dessa semana. Então fica aí para descobrir quais são as novidades e os clássicos da cena autoral paranaense. Logo depois do break, rapidinho, e eu tô de volta. 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
0: Muito boa noite, meus parceiros e parceiras de rolê. Tudo certo por aí? Estão preparados para o nosso passeio sonoro semanal pela cena independente e autoral do Paraná? Então bora! Tá começando mais um Captura Mundo Livre. Eu sou Renan Zamilian, o seu guia musical dessa noite. Olha só, hoje temos vários lançamentos por aqui. Tem música nova da Bia Ferreira, Banda Beto, Antivírus, Modo DK e Valente. Além dos clássicos, claro, das Cigarras, Blindagem, As Diabetes, Oneide Diedrich, entre outras cositas más. Várias das músicas que rolam por aqui hoje, a gente recebeu por e-mail. Pois é, então aproveita que você acabou de lembrar que ainda não mandou o seu som pra gente e já envia sua música pro captura@mundolivrefm.com.br. Aproveita e já manda um textinho também contando a sua história, coloca links das redes sociais, porque quanto mais informação tiver, melhor. A gente abre o Captura com o Motor Black, banda com maior quantidade de curtidas lá no aplicativo da Mundo Livre, no programa da semana passada. Inclusive, já aproveita para abrir o seu app, deixar o like e dislike naqueles sons que tocam por aqui hoje. Mas lembrando que só vale enquanto o som estiver tocando, hein? Quem tiver mais joinhas, volta na semana que vem. E bora lá então ouvir Amante Fiel, o som do Motor Black, no Captura desse domingo. Tá no ar.

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Rolou agora Jovens Ateus com Motocross, Dom Peridona, Pão e Circo, som do Stairways com Real e Motor Black, nossa campeã de likes da semana passada com Amante Fiel. Uma coisa que eu amo aqui no Captura é justamente essa atmosfera de conversa de balcão, sabe? Tipo bar, quando tem aquele intervalinho entre bandas e geral, corre lá pegar um drink, fica trocando uma ideia na fila, mais ou menos por aí. E já que a gente tá aqui proseando, deixa eu dar um spoiler pra vocês então. Não sei se você sabe, mas a Stairways toca agora no Clay Highway Bar, sexta-feira, dia 19. Pois é, é a primeira vez dos caras em Curitiba e um dia antes, na quinta, eles vêm aqui na Mundo Livre pra bater um papinho com a Diana. Então se você tiver alguma pergunta aí pra eles, já pode mandar aqui no nosso WhatsApp. Depois desse show, a banda ainda embarca pra Espanha pra participar do Barcelona Rock Fest, um dos principais festivais de rock heavy metal da Europa. Chique demais, né? E agora vem lançamento com Antivírus e a música Ferro e Concreto. Bora lá prestigiar o som dos caras.

Mundo Livre, sua atitude sonora. Você ouviu Killing in a Bad Moon com Cold Deep Water, Oneida Diedrich com Dedo Estourado, Cigarras Horizontal, Valente com Fronteira e Antivírus com Ferro e Concreto. Inclusive, façam como Antivírus e mandem as novidades da sua banda pra gente. Essa semana, o baterista Felipe Chapéu enviou um e-mail pra captura@mundolivrefm.com.br contando que esse single faz parte do novo álbum deles, o Sempre em Frente, que deve sair em julho agora. Então já fiquei ansioso aqui para ouvir e espero que você também. Outra música que acabou de debutar por aqui foi a Fronteira, da Valente. Agora eu te pergunto, tá esperando o quê para mandar o seu som? Nosso e-mail é o captura@mundolivrefm.com.br. E você que não tem banda também tem uma grande responsa no Captura: dar like ou dislike nas músicas que tocam por aqui, lá no aplicativo da Mundo Livre. A banda com mais curtidas rola de novo, abrindo o programa da semana que vem. Depois de tanta novidade, agora é hora de ir para um clássico. Vem aí o Blindagem com Dias Incertos.

0: e blindagem Dias Incertos. E hoje o Captura tá cheio de lançamentos, né? A música Celeste, da banda Beto, saiu essa semana. Os caras contaram pra gente que esse single marca um novo passo na trajetória da banda. Agora em maio, eles tocaram no Festival Porão do Rock, lá de Brasília, depois de vencer uma seletiva com outras bandas de Curitiba. Maior responsa em representar a cena curitibana num evento tão tradicional como o Porão. E tem mais, eles disseram ainda que tem EP novo vindo por aí. É, minha gente, o Captura tá cheio de lançamento mesmo e de spoiler também. Bora de música? Agora a gente vai de Wes Ventura e de Melo com o som É no Balanço.
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Mundo Livre, sua atitude sonora. Ouvimos agora Sex and Roll com Sex and Roll, Sapataria Muito Tarde, Banda Beto com Celeste, Os Remanescentes com Etilismo Agudo

0: Mundo Livre, sua atitude sonora. Fechando a última sequência de hoje, Bia Ferreira com Paz para o Espírito, Modo DK com Ventou em Coquiri, As Diabetes Woman in White e Wes Ventura com O Imorrível de Melo é no balanço. Antes de encerrar, quero abrir um parênteses aqui. Vale muito a pena ouvir esse novo disco da Bia Ferreira, hein? Regueira do começo ao fim. Tem novidade, tem versões de outras músicas, enfim, o trampo tá finíssimo. Por hoje é só, eu, Renan Zamilian, divido a produção desse programa com a Luana Greves e é um prazer te apresentar as bandas capturadas que representam muito bem aí a nossa cena local, independente e autoral. Semana que vem eu espero você para mais um Captura aqui nas Ondas Sonoras da Mundo Livre. Vou indo nessa e deixo um beijão para você. Até mais!
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0: Mundo Livre, sua atitude sonora. Estamos de volta com a nossa programação de domingo. Eu sou Renan Zamilian e abro essa hora com o som do Ahá, Take On Me, Arrasto Móvel e bora dançar juntos.